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0: Acabamos de escutar o terceiro andamento Allegro Moderato ma Risoluto da sonata para flauta, viola e harpa do compositor Claude Debussy, interpretado pelo trio Debussy de Paris, com Jacques Royer na flauta, David Binder na viola e Francis Pierre na harpa. 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
1: Muito boa tarde, 107.9 RUC.pt. Esta é, como habitualmente, a dose diária de música portuguesa para ninguém ressacar. Viajamos até bem perto das 8 da noite, esperando que viajem connosco e tenham um bom regresso a casa, depois, para muitos se calhar, para outros não, mas para alguns sim, depois mais um dia de trabalho. E para quem não está a trabalhar e quem está de férias, boas férias e mantenham-se na nossa companhia. Vamos começar pianinhos, pianinhos. E primeiro Pedro G. Marques, a faixa Hard. Depois Rui Macena, com a faixa Parents' House. Deixem-se ficar e divirtam-se na nossa companhia.

início de mais um Santos da Casa, Pedro G. Marques com Har no início, agora Rui Macena, Parents House, a seguir Bruno de Almeida, Soliloquy. Faixa Soliloquio, com a participação de Luís Figueiredo no piano. Depois é Máximo, a faixa Pangea.

a faixa Soliloquy, com o piano do guanabricense Luís Figueiredo. Ainda escutamos Máximo, a faixa Pangea. Fechamos a primeira metade antes de variarmos a sonoridade com Helder Bruno, a faixa Alma, depois do projeto de GP Simões, Blume, do Not Disturb. Daquele que o nosso amigo GP Simões disse que seria o último trabalho de Blume, precisamente intitulado Do Not Disturb.

Som para GP Simões, Bloom, do Naughty Star. Elder Bruno atrás com Alma. 19:28, vamos agora aos destaques da semana de emissão do Santos da Gaza. Começamos com o nosso Santo no Altar, 72 AM Radio, Modern Superman. Vê-se é desta que ele consegue passar limpinho e direitinho. Depois recordamos com Sol Pupils. Para os Nabantinos e o Clique. E hoje a faixa pop rock.

Destaques da semana de emissão do Santos da Casa. 72 AM Radio, nosso santo no altar. Passou anteriormente Modern Superman e hoje até teve poucos engasgos. Pedido sobressalto no fim, mas lá foi. Agora, o clica recordando com só Pio Pills e o tema Pop Rock. Vamos agora mudar mais uma vez sonoridades, não há duas sem três. Muito rock até ao final, rock na língua de Camões. Primeiro galgo com vapor, depois baleia, baleia, baleia, outra vez arroz e o tema, aquele que foi o primeiro single da apresentação de título NPC.

O mais recente para os Baleia. Baleia, Baleia. Outra vez arroz, mas este é do bom. O tema NPC. Antes Galgo, Vapor. Duas edições da Saliva Diva, vamos para uma terceira edição da Saliva Diva, outra vez, não há duas sem três. Até rimou. Vamos para os Polivalente, a faixa Senhorio. Depois acesso de raiva, a faixa Guincha Porco.

Guincha porco, acesso de raiva polivalente atrás com o senhorio. E vamos de porco para porco. E como diria um outro, eu nunca vi um porco andar de bicicleta. E lá vamos, Bastardos do Cardeal, a faixa porco. E depois mais animais. Parece o Jardim Zoológico. A seguir vamos para Santa e as Visões, o meu cão não morde.

O meu cão não morde. Santa e as visões, antes bastardos do cardeal como porco. É por hoje que acabamos. É por hoje que acabamos, sim, senhora. E por agora. E já a seguir. E vamos pôr ponto final, porque já está aí o Jaime, prontinho para vos trazer o mais baixo. Ele está aqui em pulgas ao meu lado, a policiar isto tudo. Vamos então fechar e vamos de viagem até ao Barreiro. Amanhã, prometo estar por aqui, se tudo correr bem, o Foz de Silva. Deixem-nos ficar em 107.9 ou RUC.pt e juízo na cabeça. Mais juízo do que eu tenho tido nos últimos instantes. Mas isto já é normal.

bem dizia que estava a ficar um bocadinho de xaxé. Mandei-os passear até ao barreiro, mas depois deu-se aqui um breakdown. E foi para lá que fomos. Mas são as lesma, o trio feminino. Mais um disco da Saliva Diva. Agora que é de vez. Não desintonizem o 107.9.org.pt. E quem vier a seguir a mim, que tenha mais juizinho.

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Muito boa tarde, FM da Rádio Universidade de Coimbra, como habitualmente a esta hora e agora este dia, já que estamos na grelha de verão da Rádio Universidade de Coimbra, Capitão Américo passa para as terças-feiras. FM da Rádio Universidade até às 14, Capitão Américo.

0: Início da emissão de hoje de Capitão Américo, fomos até ao ano de 2010, recordámos o trabalho Teen Dream para Beach House para iniciar a emissão de hoje. Vamos já para o ano de 2026. O regresso de Kim Korda do trabalho Play Me. 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

Revisão da matéria dada nesta emissão de hoje de Capitão Américo, início para o ano de 2010 e recordação para o trabalho Teen Dream dos Beach House, depois também 2026 o regresso de Kim Gordon com o trabalho Play Me e também o regresso neste ano de 2026 para os Guerriers, Nobody's Coming to Save You, uma antecipação para o trabalho que hipoteticamente poderá também ser editado neste ano. Quem também está a regressar são os Arab Strap. Este You You You é a primeira amostra para Half Told Tales, álbum a editar este ano 2026, lá para o último trimestre. Arab Strap, You

4 de setembro será a data de edição para o novo trabalho dos Arabs Rap. Half Told Tales será o álbum que sucederá ao anterior álbum, que não teve tanta projeção quanto isso, mas que continua na mesma a ser um álbum bastante importante para a carreira dos Arabs Rap. Vamos avançando nesta emissão de Capitão Américo. Desta feita com Malthusers, trabalho Space. EP também a antecipar edição de novo álbum este ano 2026.

Com algumas dificuldades, mas que são inerentes precisamente à passagem dos Propterok com o trabalho Dramaturgia, o trabalho editado no passado dia 25 do mês de junho e que está com algumas dificuldades em passar no FM da Rádio Universidade. Vamos avançando na emissão de hoje com mais uma tentativa para passar os Propterok. A ver se é desta.

Com algumas dificuldades no arranque, os Prop Rock, com Cromofobia, uma das amostras do trabalho Dramaturgy, álbum editado no passado dia 25 deste mês de junho. Entretanto, estamos quase a chegar ao dia 31 de julho. Um dia bastante antecipado, já que marca o regresso dos Dorothy Column, que é como quem diz Vinnie Reilly e Bruce Mitchell, muitos anos depois, dois AVCs depois, o regresso. Duas amostras para já, Scammer é uma delas.

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Depois do regresso dos Drutty Column, cujo álbum Renaissance será editado no próximo dia 31 de julho, também mais um álbum que será editado mais brevemente no próximo dia 17, pertence precisamente aos Yard Act. É o regresso desta banda que volta com o trabalho Orgon and Eve da Little Music, e este Redeemer é o single de apresentação. Depois de ter editado Secret Love, também este ano de 2026, os Dry Cleaning regressam com mais um EP. Fora do álbum, Slice by a Fingernail.

0: Depois da edição do trabalho Secret Love, no início deste ano de 2026, os Dry Cleaning regressam. Slice by a Fingernail é mais um single editado posteriormente e que vai fazendo também as apresentações de novos trabalhos para os Dry Cleaning. Depois temos estado a apresentar alguns álbuns editados recentemente e outros que estão na forja para ser editados nos próximos dias, vamos agora até o ano de 2025. Já há algum tempo que não passavam por aqui os Maruja, trabalho Paint to Power.
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Já há algum tempo que não passavam estas emissões de Capitão Américo, os Maruja, o trabalho de Paint to Power, editado no passado ano 2025. Eles que bem recentemente estiveram em Portugal para uma série de dois concertos e que se preparam para regressar neste mês de agosto. Para finalizar esta emissão de Capitão Américo, vamos novamente para o ano de 2026 e para mais uma antecipação, aquilo que se aguarda que seja o regresso, quem sabe, o regresso dos Dead Can Dance neste final de ano de 2026. Só lá para o final do ano é que provavelmente será editado Apollo, o novo álbum para os Dead Can Dance, que é mais um projeto desta feita de Brendan Perry, já que Lisa Jarrett recentemente se demarcou do futuro dos Dead Can Dance, mas evidentemente sem renegar o passado. Mon Amour Sauvage é mais uma apresentação e é também o último tema desta emissão de hoje de Capitão Américo, que regressa na próxima semana, como habitualmente. Até lá então.

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Muito boa tarde, começa agora mais uma edição do Rua do Brasil aqui na RUC. Hoje, 8 de maio de 2026, vamos aqui ficar até às 2 da tarde para uma volta musical até ao Brasil. E se vamos até lá de forma musical na próxima hora, vamos começar a nossa viagem pela Bahia com Agnes Nunes, que no passado mês de abril lançou o seu terceiro EP novela e, conforme revela este título, é uma breve viagem a amores e desamores e expectativas defraudadas no espectro amoroso. Vamos até este trabalho em dose dupla. Vamos começar com Última Vez Que Me Rebaixei e depois vamos até Denso e Danço. É Agnes Nunes aqui a ser a nossa capitã deste Rua do Brasil de hoje, que aqui vai ficar até às 2 da tarde. Fique desse lado na nossa companhia.

E depois da novela de Agnes Nunes, fomos até esta Pensando Direito, daquele que é conhecido como o último romântico do rap, Dela Cruz, aqui acompanhado pela voz inconfundível do samba e pagode brasileiro Péricles, aqui nesta faixa que traz muita sofrência e muito amor desiludido, podemos assim dizer. Vamos continuar com novidades, vamos até ao quarto álbum de estúdio de Letrux, Sad Sexy Silly Songs, assim é que se chama o álbum, que saiu no dia 27 de março e sucessor de Letrux como Mulher Girafa de 2023. É então o regresso da artista aos discos. Vamos até lá com a faixa Caligrafia Tarada, assim a dar o cheirinho do que está neste trabalho.

E depois de Letrux andamos também por novidades de Filipe Toca com Duda Beat na faixa Olhar de Quem Não Presta. E como uma Duda Beat não é nunca suficiente, fomos até ao seu EP de 2025, esse Delírio Volume 1, para a faixa Casa. Agora escutamos novidades, Amor Que Pena, de Luísa Sonza, no seu último trabalho, Brutal Paraíso, que sucedeu ao estrondoso Escândalo Íntimo de 2023. Este lançamento da Sony Music, também no passado mês de abril, traz então Luísa Sonza para uma nova fase de reinvenção, onde mergulha em alguns dos sons da MPB que já havia explorado num trabalho recente lançado também em 2025, ou no início deste ano, mas em colaboração com nomes da MPB, não a título apenas pessoal, mas aqui mistura então esta MPB com rock, funk e pop, assim também num processo de autoconhecimento, digamos assim. E para provar que este é um trabalho com várias camadas e com várias facetas, vamos até ele com mais profundidade. Vamos ouvir o som da despedida e também Fruto do Tempo. Este trabalho, que será apresentado em Portugal, já se sabe, só em 2027, a 16 e 17 de abril, em Lisboa e no Porto. Vamos até lá. Brutal Paraíso, de Luísa Sonza, aqui para conhecer no Rua do Brasil de hoje.

chamamos de Big Guns, como se costuma dizer, o absoluto especialista no que é ser romântico e incondicionalmente apaixonado, Javan, com este seu absoluto clássico da música brasileira, Oceano. E é também com estes desamores que vamos continuar. Vamos ouvir Flamingos, do Baco do Magis, produzido por MX, faixa de novembro de 2024, mas sempre aqui a pautar o que é às vezes amar e não ser retribuído.

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1: Muito bom dia, são 10 horas e tempo de informação em 107.9 e em RUC.pt. A Associação Académica de Coimbra considera o ensino superior e secundário português em crise, razões que levam a instituição a lançar o movimento Isto é Gozar com Quem Estuda. A iniciativa tem como objetivo assinalar os problemas no âmbito da revisão do regime jurídico das instituições de ensino superior e do regulamento das bolsas de estudo no âmbito da ação social do ensino superior. A Academia de Coimbra acusa também o Governo de ter instalado o caos em torno dos exames nacionais e adianta que ao longo dos próximos dias vai tomar posição em nome de todos os jovens e estudantes portugueses. 329 novos enfermeiros da Escola Superior de Enfermagem da Universidade de Coimbra fazem pela primeira vez juramento na próxima segunda-feira, ou seja, amanhã, no Paço das Escolas. A cerimónia tem lugar a partir das 5 da tarde e conta com a intervenção do reitor da Universidade de Coimbra, Amílcar Falcão. O Vitória de Guimarães da Primeira Liga Portuguesa de Futebol venceu ontem a Académica por 2-0 num encontro de preparação que teve lugar na Academia do Clube de Guimarães, mas à porta fechada. Dar a Ouvir celebra a 10ª edição com instalações que convidam a escutar a montanha e o micélio. O festival Dar a Ouvir propõe uma experiência onde o som se transforma em ferramenta de descoberta e reflexão até ao próximo dia 6 de setembro. Uma das propostas da edição de 2026 é a instalação de videoarte Até ao Fim do Mundo, de Fernando Mota, inspirada na obra Child of Three, de John Cage. Catarina Moura, responsável pelo projeto educativo e mediação de públicos do Convento de São Francisco, dá uma explicação do vídeo de Fernando Mota.
2: Este filme que vocês estão a ver é espontâneo, ou seja, ele não ensaiou para este vídeo, nem fez edições. O que está aqui foi que ele seguiu ao risco a partitura do John Cage. Portanto, o que estamos a ver foi o que saiu, e deixando também um bocadinho ao caso e ser conduzido, um bocadinho esta da fusão do artista com aquilo que são os objetos que ele vai tocando. Portanto, também está muito patente naquilo que é o trabalho do Fernando Mota neste Até ao Fim do Mundo, do qual ele se baseia muito nos oráculos.
1: Ao longo dos últimos 10 anos, o festival consolidou também uma forte parceria entre o Convento de São Francisco e o Jazz ao Centro Clube. A 10ª edição mantém a aposta na ecologia acústica. José Miguel Pereira, do Jazz ao Centro Clube, explica como se chegou à programação.
3: O que acontece é que, além desta ideia de conhecer o mundo através do som, conhecer o mundo desde a nossa vizinhança até ao mundo mais alargado, o planeta, a esta ideia da ecologia acústica foram-se juntando outras também importantes, e outras que acabam por animar os artistas que, de alguma forma, nos têm interessado convidar, e artistas que, em muitos dos casos, que temos encontrado pelo caminho.
1: A vereadora da Cultura da Câmara Municipal de Coimbra, Margarida Mendes Silva, visitou as instalações artísticas na última sexta-feira e expressou ao microfone da RUC as primeiras impressões.
4: Foram três viagens ao mundo das sonoridades que nós, muito provavelmente, relativamente a muitas delas, estamos distraídos. Isto leva-nos a concentrar-nos sobre estas propostas que são, acho que são explorações muito originais, até para o interior de nós mesmos.
1: Sara David Negrão e Sara Montalvão deram-nos a conhecer a instalação Risa na Sentina do Convento São Francisco. A exposição continua até 6 de setembro. Inês Tartaruga Água e Xavier Paes revelaram o som do chão da antiga igreja do Convento São Francisco e promovem uma oficina gratuita a 24, 25 e 26 de julho. Já Fernando Mota, a 26 de julho, regressa ao Convento São Francisco para um concerto no grande auditório. Em agenda, na reunião de Câmara, amanhã está a aprovação da minuta do contrato de cessão da exploração do ITAP com a Associação para o Desenvolvimento do Ensino Profissional dos Conselhos de Tábua Oliveira do Hospital e Arganil. O Executivo vota também a proposta de alteração do valor da taxa municipal turística para 2 euros. Na atualidade, está fixada em 1 euro por dormida. Dizer também que continua a Feira Medieval no Largo da Sé Velha, em Coimbra.
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1: O Instituto Português do Mar e da Atmosfera prevê uma temperatura a variar entre os 28 graus Celsius e os 18 na cidade de Coimbra. Neste momento estão 24 graus, com o céu parcialmente nublado.

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1: De acordo com o Google Maps, o trânsito está tranquilo na cidade de Coimbra. E foi a síntese informativa numa edição de Isabel Simões. A informação regressa às 6 da tarde. Até lá, tenham um bom dia na companhia da Rádio Universidade de Coimbra.

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1: Agora que são 11 horas, é tempo de fazer a atualização do trânsito. Francisco, como é que vai tudo aí dentro?
2: Boa tarde, Silvio. Está a ser uma hora de ponta bastante turbulenta. O acidente no sentido Boca-Esófago já foi resolvido, porém ainda implicar uma circulação muito condicionada. Abrandamentos na passagem pelo estômago, alguns alimentos menos bem mastigados têm entupido o acesso ao intestino. Mais a sul, as consequências da feijoada do almoço ainda se fazem sentir, com muitas complicações na saída inferior.
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5: Sim, sim, eu sou doutor. 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
4: Ah, eu sou doutor da praça.
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Bom dia e sejam muito bem-vindos a mais um Rookies, o programa de música portuguesa exclusivo para formandos da nossa grelha de verão aqui na RUC, que podem ouvir todos os sábados e domingos, do meio-dia à uma, nos 107.9 FM ou online em RUC.pt. Meu nome é Matilde Mimoso e faço-vos companhia durante a próxima hora, neste final de manhã particularmente fresco e enovoado, já a meio do mês de julho. Precisamente por isto, começamos com algumas músicas sobre diferentes estados de tempo. Começando com Tempestade, da Márcia, lançada em 2018, que acabámos de ouvir, continuamos com o clássico da pop portuguesa, 40 Graus à Sombra, lançado pelos Radar Gaddafi em 1987.

Lá atrás ouvimos Capitão Fausto com Santa Ana, sétima faixa do seu primeiro álbum de estúdio. A seguir a eles, ouvimos o seu companheiro de editora, Luís Severo, com a faixa Maio do álbum O Sol Voltou. Por agora, continuamos com músicas relativas a estado do tempo e seguimos com os Marquise e a faixa Chuva, que levaram ainda este ano ao Festival da Canção.

É com esta sequência de três músicas, a começar pelo Chuva dos Marquise, seguido de Abas do Vento dos Clã e agora esta pequena Chuva dos Ornatos Violeta, que deixamos para trás as músicas sobre mudanças meteorológicas e seguimos com músicas sobre mudanças de vida.

Se Variações nos falava de uma mudança do campo para a cidade, os Rádio Macau, que ainda se ouvem no fundo, dão-nos as boas-vindas a uma nova cidade, a Cidade Fantasma, segunda faixa do seu álbum Elevador da Glória. Continuamos agora com uma música sobre mudança de destino. Refiro-me à música A Volta ao Mundo com a Lena D'Água, do Ciclo Preparatório.

Demos a volta ao mundo com a Lena d'Água e o ciclo preparatório, mas também ficámos no nosso lugar com o PZ e a sua faixa No Meu Lugar. Por agora, o Rookies de hoje prossegue com o B Fachada e a música Mudar de Método.

Foi Salvador Sobral e a sua faixa Anda a Estragar-me os Planos, integrante do álbum Paris-Lisboa, lançado em 2019. E lá atrás, B Fachada com a faixa Mudança de Método.

0: Sérgio Godinho com a faixa Mudemos de Assunto, quase a encerrar o Rookies de hoje, marcado por músicas sobre mudança. Mudanças de tempo, mudanças de lugar, de métodos e de planos. Para terminar, ficamos com o tema Zafira, dos Humana Taranja. O meu nome é Matilde Mimoso e fiquem por aí para continuar a ouvir a RUC nos 107.9 FM online em RUC.pt.
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Olá, muito boa tarde, bem-vindos ao Jazz Matese, hoje com locução e realização de Jaime Bingre. Iniciámos com Martial Solal e o álbum At Newport 63 e a faixa Suite pour une Frise, foi lançada em 1963. Em 1962 foi lançado o álbum First Time, The Count Meets the Duke, com Duke Ellington e Count Basie, e escutamos a faixa Segui in Si.

álbum The Jazz Messengers, é da autoria de Art Blakey e os The Jazz Messengers. Escutamos a faixa Hank's Symphony, de 1956.

Para finalizar por hoje, vamos com Charles Mingus e o seu álbum Tijuana Mood, de onde escutamos Los Mariachis, The Streets Musicians. Foi lançado em 1962. E despede-se assim Jaime Bingre e até uma próxima oportunidade.

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1: Refugo puxa o autoclismo que vem em música. Bem-vindos ao Refugo, o vosso aterro sanitário sonoro nos 107.9 FM da antena da Rádio Universidade de Coimbra. Eu sou o Loureiro e, mais uma vez, vamos vestir o fato de macaco e enfiar as mãos bem fundo num dos caixotes de lixo mais radioativos da história do heavy metal. Mas, antes de começarmos a vasculhar e a chafurdar na miséria, quero deixar uma coisa bem clara. Eu venero a banda de que vamos falar hoje. Para mim, eles são uma das fundações, uma referência absoluta no death metal extremo, lado a lado, no altar, com gigantes como Obituary, Deicide, Napalm Death ou até mesmo Slayer. E estou a falar, claro, dos Morbid Angel. Se recuarmos a 83, em Tampa, na Flórida, o guitarrista Trey Azagthoth, o Dallas Ward e o Mike Browning juntaram-se basicamente e ajudaram a inventar o death metal extremo. Foram um dos primeiros a trazer os vocais guturais lá do fundo das catacumbas, os blast beats e uma atmosfera densa que ninguém tinha ouvido falar. O Altars of Madness, de 1989, tem com o tema de abertura Immortal Rites, pura e simplesmente o melhor início de sempre num álbum de estreia. E o Covenant 93 foi tão grande que fez deles a primeira banda de death metal a assinar por uma label principal, a Giant Records, e invadir a MTV. E abro aqui um parênteses muito pessoal. Por falar em MTV, um dos meus desenhos animados preferidos de sempre e o sítio onde eu descobri muita de música que ainda ouço hoje em dia foi o Beavis and Butthead. Ver o videoclipe de God of Emptiness a passar na televisão com aqueles dois no sofá a banarem a cabeça e no momento exato em que o utural abismal de David Vincent entra, o Beavis para, arregala os olhos e atira. Wow, was that a bear? E já agora a forma como eles passam a vida a gozar e com eles e dizem Bow to Me, meus amigos, até hoje, sempre que ouço essa música, esse Bow to Me vem-me à cabeça. Eles eram deuses. Pelo menos até aquele momento, até o fatídico ano de 2011, que marcava o tão aguardado regresso do vocalista e baixista icónico David Vincent. O mundo do metal parou para ouvir e também ver. Reparem bem nisto que está a passar agora mesmo por baixo da minha voz. É Omnipotence, a faixa que abre este álbum de regresso, o Illud Divinum Insanus. Se fecharem os olhos, isto promete ser épico, não promete? Soa a uma marcha sombria, grandiosa, quase apocalíptica. Cria uma expectativa brutal. Quem comprou o CD na altura e carregou no play pensou: sim senhor, os mestres voltaram. A fasquia foi colocada lá no topo para logo a seguir o tombo ser monumental, porque mal a intro acaba, a ilusão desfaz-se e a bufetada na cara dos fãs vem em forma de tecno-industrial de vão de escada. Vamos lá rasgar os sacos do lixo e sentir bem o cheiro. Este é o primeiro estalo na cara que os fãs levaram. Chama-se Too Extreme.

Respirem, respirem, eu sei que dói. Aquele loop de bateria eletrónica rasca de Too Extreme deixa mazelas na alma. Estão a ouvir o Refugio e acreditem, a culpa não é minha, o disco é mesmo assim. E se vocês acham que a vossa reação a ouvir isto hoje é má, imaginem o que foi em 2011. Quando as primeiras reviews deste álbum começam a sair, a comunidade de metal pura e simplesmente implodiu. A imprensa especializada não sabia o que dizer. Revistas conceituadas e fóruns de internet pareciam autênticas zonas de guerra. Na Metal Hammer, no Blabbermouth, na Decibel, os críticos oscilavam entre dar notas miseráveis e tentar perceber se a banda estava a pregar uma partida do 1 de Abril ao mundo inteiro. Nos fóruns, espumava-se da boca a jurar a pé juntos que se tinha tirado o CD sem comprar diretamente para o caixote do lixo. Foi um choque tão grande que, numa questão de dias, a internet rebatizou carinhosamente o disco de Illud Divino in Anus. E porquê tanta revolta? Porque o problema maior deste regresso não foi o facto de quererem usar eletrónica ou industrial. A cena é que experimentaram de forma atroz, e a prova máxima dessa atrocidade, a música que fez com que muita gente perdesse a fé nos deuses do death metal extremo, é a próxima que vamos desenterrar. Reparem bem na audácia. A banda achou que estava no ano 2000 e decidiu fazer um hino para discotecas alternativas. Eles soam literalmente a uma banda de covers do Rob Zombie ou do Marilyn Manson a atuar num casamento de góticos. São 7 minutos e meio de puro sofrimento, com cores para as massas cantarem em arena e ritmos para abanar a anca. Apertem os cintos e preparem os sacos de enjoo. Esta é a Radicalt.

Estão a ouvir o Refugo nos 107.9 da Rádio Universidade de Coimbra, e se ainda estão desse lado depois de 7 minutos de Morbid Angel a soarem a música discoteca de Laca e Cabedal, bolas, têm um estômago de aço. Mas a autópia deste caixote lixo não fica por aqui. Nós agora vamos ouvir a faixa que, ironicamente, é a mais ouvida deste disco nas plataformas de streaming. Tem mais de 5 milhões de audições. Ah, então esta é a tal gema que o salva, pensam vocês? Nope. Ela tem estas audições todas porque o ego de David Vincent decidiu que queria fazer um hit comercial de estádio, ao estilo Rob Zombie, que já falámos sobre ele. Nada contra, eu adoro Rob Zombie, mas assim não. Ele vira completamente as costas ao death metal. Esta atrocidade chama-se I Am Morbid. A imprensa da altura desfez esta música em pedaços. A revista Last Ride chamou-lhe horrendamente tímida, artificial e sem músculo. Mas o pior é a vergonha alheia. A música começa literalmente com o som falso e uma multidão em loop, sacado de um bando de sons rasca qualquer, a gritar Morbid, Morbid. É o David Vincent a exigir que nós nos ajoelhemos perante ele. Sabem se eles ainda tocam isto ao vivo? A resposta é a maior atestado de incompetência que o disco poderia levar. Não. Mal o David Vincent foi corrido da banda em 2015, o guitarrista Trey Azarthoth fingiu que este álbum nunca existiu e riscou para sempre dos concertos. Mas o melhor de tudo, o David Vincent saiu e formou uma banda de tributo para tocar covers antigas de Morbid Angel. Imaginem qual é o nome que essa banda teve. I Am Morbid. Podes tirar o homem do azeite, mas não tiras o azeite do homem. Respirem fundo, imaginem os aplausos falsos. Isto é o ego em forma de som.

Pronto, já passou. Podem largar os sacos de enjoo. Eu prometi-vos no início do programa que no meio deste aterro sanitário radioativo iríamos encontrar qualquer coisa que se aproveitasse. E a maior tragédia de Ilu Divino Insanos não é o álbum ser todo mau. É o facto de que, quando os Morbid Angel se lembravam de tocar death metal extremo, eles ainda eram absolutamente intocáveis. Para vos provar isso, trago-vos agora duas pranchas de salvação deste disco. A primeira enganou o mundo inteiro, chama-se Nevermore e foi lançada como o primeiro single antes do álbum sair. Quando ouvimos isto, a reação foi unânime. Os reis voltaram, tem blast beats frenéticos do Tim Young, tem aqueles riffs esquisitos dissonantes geniais do Trey Azagthoth e era a música que eles mais tocavam ao vivo na altura para tentar disfarçar a miséria do resto da setlist. Sem mais demoras, vamos finalmente lavar os ouvidos. Puxem o volume para a direita, que isto é Morbid Angel a sério. Nevermore.

Sabem que mais? Até soube bastante bem. Deu para matar saudades daquele cheiro a enxofre floridiano que os Morbid Angel costumavam exalar. E já que estamos numa de redenção e a tentar limpar os ouvidos, vamos emendar logo com a segunda e provavelmente a maior gema que se consegue desencantar deste disco. Esta chama-se Blades for Ball, e o mais engraçado aqui, o riff principal e a estrutura não foram escolhidos pelo genial Trey, mas sim pelo Thor Myron, também conhecido como o Destructor, que deve ter olhado para a palhaçada eletrónica que os outros estavam a fazer no estúdio e pensou: deixem-me escrever aqui um malhão a sério antes que nos tirem a carteira profissional de metaleiros. E não desiludiu também a letra, porque finalmente, ao fim de tanta vergonha alheia, os Morbid Angel lembraram-se do que costumavam escrever. Esqueçam as discotecas, esqueçam o olhem para mim, eu sou bué da mauzão, esta música é sobre Baal. E para quem não está com os compêndios de ocultismo em dia, Baal era uma divindade antiga, o primeiro principal rei do inferno que comanda 66 legiões de demónios. A letra da música fala exatamente disso, adorar o rei do inferno. Lâminas afiadas, prontas a derramar sangue em sacrifício e o caos puro a ser invocado na terra. Sangue, rituais milenares, mitologia sombria e ocultismo. É isto que nós queremos num disco de Morbid Angel. Musicalmente, é o casamento perfeito com o tema. É violento, blast beats, riffs técnicos e um solo que rasga tudo à sua frente. É o oásis no meio deste aterro sanitário. Continuamos neste processo de desintoxicação aqui no vosso refugo. Preparem os pescoços, porque com vocês vamos ter Blades for Ball.

Caros ouvintes, vamos agora para o momento em que a sanidade criativa dos Morbid Angel se despediu de vez. Imaginem a cena, vocês são uma das bandas mais respeitadas da história do death metal mundial, têm um legado de ferocidade, de escuridão e de técnica, e de repente, em 2011, decidem que o passo lógico seguinte é fazer a banda sonora para um filme de ficção científica daqueles mesmo maus, sobre uma invasão alienígena que nem o Ed Wood teria coragem de filmar. A isto chama-se Destructus vs. The Earth / Attack. Não é um typo, Destructus. Só o título já devia ter desencadeado um alarme de incêndio no estúdio. Destructus? A sério? Parece o nome de um vilão de um desenho animado para crianças de 5 anos. E a letra é um exercício de escrita que faria o H.P. Lovecraft rolar no túmulo a pelo menos 3 mil rotações por minuto. Temos o David Vincent a disparar frases como "The Destructors are coming for you" e "Your destruction is your salvation". É tão profundo como um pires de café deixado ao sol. Mas o que torna esta música uma peça de museu do ridículo é a produção. Ouçam bem as vozes. Estão processadas com efeitos que tentam torná-las robóticas ou espaciais, mas que só conseguem soar a um locutor de anúncio de telemóveis de 2005. Há uma marcha marcial de fundo, uns sintetizadores que parecem tirados de um teclado de 50 euros e uma tentativa patética de soar apocalíptico. Há uma opinião que circula nos fóruns de fãs de longa data que resume bem isto. Esta música soa a música de espera de um call center intergaláctico. Aquela espera eterna quando ligamos para o apoio técnico e ficamos 20 minutos a ouvir um loop eletrónico irritante? É isto. Só que, em vez de um operador vir atender, o que tu tens é o David Vincent a tentar convencer-te que está a salvar a Terra. É longa, nomeadamente 7 minutos e 15 segundos, é repetitiva, é pretenciosa, é robótica e, acima de tudo, é o momento em que os Morbid Angel provaram que, se quiseres revolucionar o death metal extremo, o melhor é não fazeres com batidas techno de garagem e vocais de vilão de banda desenhada. Agarrem-se bem que vamos agora entrar no hiperespaço do mau gosto. Isto é o desastre completo. Destructus vs. The Earth / Attack.

0: Não parei a música. Aliás, a música, mesmo assim, tem agora uma pausa, como para enganar o ouvinte numa de já está, já passou, mas na verdade ainda vamos ter mais alguma coisa. No entanto, essa mais alguma coisa é uma surpresa.
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Já muito perto do fim deste nosso refugo dedicado ao álbum Illu Divinum Insanus dos Morbid Angel, não podemos ignorar a faixa que termina o álbum, denominada Profundis Mea Culpa. Aqui temos uma banda que, nos anos 90, conseguia criar atmosferas genuinamente diabólicas e opressivas. Mas aqui, a Profundis tenta ser uma espécie de hino místico e arrastado, mas o que ouvimos é uma produção que, novamente, nos afasta daquela brutalidade orgânica dos primeiros discos. O David Vincent tenta soar como um sumo sacerdote, mas a faixa acaba por ser, na opinião de muitos fãs, uma tentativa desajeitada e desesperada de criar uma atmosfera que nunca chega a atingir o seu total potencial. É monótona, é pretensiosa e, honestamente, mostra que a banda estava a tentar agarrar-se a ideias que já não sabiam como executar. É mais um exemplo de como este álbum, em vez de ser um regresso em glória, foi um exercício de confusão. Isto é Profundis Mea Culpa.

0: Chegámos ao fim, conseguimos, sobrevivemos a uma hora de ilude divino insanos. Mas antes de desligarmos o microfone, temos que falar do pós-guerra, porque o lançamento deste álbum não foi apenas um erro, foi o catalisador do suicídio comercial e artístico da banda. Ouviram bem durante o programa, o ódio foi universal e não foram só os fãs a apontar o dedo. Membros da própria banda, ao longo dos anos, foram deixando cair a máscara, admitindo que o disco foi um desvio bizarro. O guitarrista Trey, o gênio por trás da estrutura dos Morbid Angel, viu a banda desmoronar-se. Após a digressão de 2011 e 2012, o baterista Tim Young saltou fora. O guitarrista Destructor foi também de vela. O line-up implodiu e David Vincent foi também embora. Mas o verdadeiro sinal de que tinham perdido o juízo foi que, em vez de pedirem desculpa e de fazerem um álbum em condições, decidiram redobrar a aposta na demência. Lançaram o Ilude Divino Insanos The Remixes. E não foi só apenas um CD, foi um monumento ao disparate. Dois CDs com mais de 3 horas de música e um total de 39 faixas. Imaginem o nível de desconexão com a realidade necessário para achar que alguém, em sã consciência, queria ouvir 3 horas de remixes tecno-industriais baseados num álbum que já era detestado. É o equivalente a insistir num erro até ele se tornar uma obra de arte de surrealismo. Para fecharmos o programa, vamos provar como é possível destruir das poucas coisas boas que o álbum tem uma remix de Chrysalidae do tema Nevermore. Preparem-se, é tão má, mas tão má que eu garanto-vos que quando o sinal horário da RUC vos interromper, vão sentir um alívio espiritual. Foram salvos do abismo. Obrigado por terem descido comigo a este aterro. O refugo é isto, não é sobre o que é bom, é sobre o que é real, o que é feio e o que nos faz questionar as nossas próprias escolhas musicais. Para a semana, mudamos de paciente, mas até lá, continuem na boa companhia da RUC e até para a semana.
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Bem-vindos ao Maison de hoje, dia 19 de julho, com a locução e realização de Sol Smith. Durante a próxima hora, acompanharemos o solstício do Maison, com o Sol a ascender à posição mais elevada no céu, ou pelo menos à antena da Rádio Universidade de Coimbra. Iniciamos esta viagem sonora com Sunbleached Flies, a penúltima faixa do aclamado álbum de estreia da cantora e compositora norte-americana Ethel Kane, intitulado Preacher's Daughter, lançada em maio de 2022 através da sua própria editora independente, Daughters of Kane. Servindo como o encerramento espiritual da narrativa do álbum, os vocais vulneráveis da artista flutuam sobre uma melodia melancólica, enquanto exploram temas devastadores como a morte, trauma religioso, perdão e resiliência. Continuem desse lado acompanhados pela Rádio Universidade de Coimbra, nos habituais 107.9 FM ou online em rup.pt.

Exploramos banda Sun Hit, o segundo single do icónico álbum Souvlaki, da banda britânica Slowdive, lançado em maio de 1993 através da editora independente Creation Records. Aqui o sol simboliza tanto a iluminação dolorosa da realidade como o risco de autodestruição emocional. Ao mesmo tempo que o calor solar surge como um vislumbre de esperança, o ato de ser atingido pelo sol funciona também como um aviso sobre a intensidade de uma paixão desgastada que pode queimar e consumir os envolvidos.

Roda de fundo a faixa Song for the Sun do sétimo álbum dos Swans, intitulado White Light from the Mouth of Infinity, lançado em junho de 1991, através da própria editora independente Michael Gira, a Young God Records. Nesta interpretação, o sol é retratado de uma forma profundamente espiritual e existencial, como a face de um Deus arrependido que chora sobre a humanidade pelas falhas da sua própria criação.

Em sequência, escutamos Sunglasses, o segundo single da banda de rock inglesa Black Country New Road, lançado originalmente em formato físico em julho de 2019 pela editora Blank Editions e posteriormente em 2021 numa versão estendida integrada no seu álbum de estreia For the First Time, através da Ninja Tune. Nesta composição, os titulares óculos de sol desempenham o papel de uma ferramenta de isolamento que o narrador utiliza para esconder a sua profunda inadequação social, as suas fraquezas e o medo do julgamento alheio.

Ouvimos Curse of the Sun, lançado em maio de 2016 através da conceituada editora independente de metal e música extrema Prolapse Records, no álbum Tired of Tomorrow, da banda Nothing. Desta vez o sol assume um papel destrutivo e impiedoso, funcionando como uma metáfora para o fardo inevitável da existência e a crueldade da própria realidade. Continua nesse lado em sintonia com a Rádio Universidade de Coimbra nos habituais 107.9 FM, online em ruc.pt, acompanhados pelo Maison, até às 18h.

Aproximamos-nos do final desta emissão com Sunbather, a faixa titular do segundo álbum da banda norte-americana Death Heaven, lançada em junho de 2013, através da editora independente Deathwish. Inspirado numa memória do vocalista ao conduzir por um bairro rico na Califórnia, o Baguinista ao Sol representa uma classe social confortável e intocável, protegida por uma luz dourada e radiante. Para o narrador que observa esta realidade à distância, a luz solar não aquece. Pelo contrário, ela atua como um holofote impiedoso que queima, cega e expõe as suas próprias falhas, gerando um sentimento simultâneo de desejo obsessivo e de repulsa melancólica por um estilo de vida que sabe que nunca poderá alcançar.

Fechamos esta emissão com The Sun, o primeiro de 5 atos do ambicioso álbum Mount Theory, pelo projeto The Microphones. Foi lançado em janeiro de 2003 pela editora independente K Records. Na narrativa cosmológica deste álbum, o Sol é personificado como uma força colossal, indiferente e apocalíptica, que atua como o catalisador do renascimento, através da destruição. Para o narrador, a luz solar funciona como um holofote impiedoso que sopra a sua própria casa, força-o a secar as lágrimas e obriga a testemunhar a imensidão do universo, estabelecendo o Sol como uma divindade incompreensível que esmaga o ego humano e dá início à sua jornada espiritual pela montanha. Sou o Sol Semedo e termina assim o Maison de hoje, que estará de volta no próximo domingo, neste mesmo horário. Continuem desse lado na Rádio Universidade de Coimbra, nos habituais 107.9 FM ou online em ruc.pt.

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1: Boa tarde, são 18 horas e chegou o momento de atualizar a informação na antena da Rádio Universidade de Coimbra. A 10ª edição do Dar a Ouvir começou ontem e decorre até dia 6 de setembro no Convento de São Francisco. O projeto é promovido pela Câmara Municipal de Coimbra e pelo Jazz ao Centro Club e pretende reunir diversos músicos em torno desta iniciativa. A edição de 2026 conta com novas criações e projetos a decorrer no Convento de São Francisco e no Salão Brasil. Desde o passado dia 7 de julho ocorre o evento O Verão dos Tempos, um programa cultural do município de Coimbra que trabalha duas dimensões em constante diálogo, arte e território. Hoje, às 2 da tarde, está aberta a exposição intitulada Intervalo de Eduardo Matos, na Estação Nova de Coimbra. Um conjunto de obras que articulam escultura, imagem, movimento e desenho, refletindo sobre o tempo, a deslocação e a experiência dos lugares periféricos e anestésicos nesta instalação de comboios agora desativada. Termina hoje a 31ª edição da Feira Medieval de Coimbra, uma iniciativa que procurou recriar o ambiente da Idade Média através de atividades dedicadas à história, à cultura e às tradições medievais. A programação passou por diversas atividades, como passeios históricos, encenações e experiências gastronómicas. Para o resto do dia de hoje, temos às 7h30 da tarde as bailas e foguetes dos Três Credos, de seguida às 8h30 da noite, preitos de homenagem à memória de Dom Afonso Henriques e às 10 da noite, o encerramento dos festejos e a bênção ao viandante. O evento é de entrada gratuita.
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1: Segundo o Instituto Português do Mar e da Atmosfera, estão neste momento 27 graus na cidade de Coimbra. A máxima é de 29 e a mínima de 17 graus Celsius. Termina assim mais uma síntese informativa, desta vez na voz de Jaime Nunes e com texto de Rodrigo Lourenço. A informação regressa logo às 9 da noite. Até lá, continuo na companhia da RUC, nos habituais 107.9 ou em RUC.pt. Já a seguir com No Hits All The Time. Tenham o resto de uma boa noite.

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1: Muito boa noite, são 21 horas e chegou o momento de atualizar a informação na antena da Rádio Universidade de Coimbra. Amanhã à tarde há a reunião ordinária da Câmara Municipal de Coimbra. A alteração do projeto Metro Mondego vai ser discutida. A mudança incide na rua Lourenço Almeida Azevedo, que sobe o lado esquerdo do Jardim da Sereia. A proposta é de deslocar 70 centímetros do canal do metro para poder preservar as árvores do local. Assim, das 88 árvores que existem, são preservadas 62. Mais 20 vão ser plantadas noutros espaços. A RUC vai acompanhar a reunião camarária e trazer as principais discussões em RUC.pt. Os serviços municipalizados de transportes urbanos de Coimbra estão a perder trabalhadores. É a conclusão de um documento publicado pelos próprios SEMTUC que revela a saída de 13 motoristas durante o primeiro trimestre de 2026. Com a redução durante o mês de agosto, algumas linhas vão ser suprimidas. O documento vai ser alvo de análise pela autarquia. O Júri Nacional de Exames avançou que as notas dos alunos de nono ano vão ser afixadas amanhã de manhã. As escolas da região estão incluídas. As notas 12º em falta ou suprimidas já foram todas afixadas. A segunda fase dos exames nacionais arranca já na terça-feira. Estamos a meio da final do Mundial de Futebol 2026. Frente a frente está a Argentina e a Espanha, com o marcador ainda 0-0. O jogo começou às 8 da noite. Ontem a Inglaterra venceu a França e conquistou o terceiro lugar da competição.
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1: Estão 20 graus em Coimbra, segundo o Instituto Português do Mar e da Atmosfera. Para amanhã, a máxima é de 28 e mínima de 17 graus, com o céu nublado.

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1: Automóveis a circular com normalidade na cidade. Movimento apenas na zona da Portagem e no acesso à rotunda junto à Casa do Sal. Não há trânsito significativo. Termina assim mais uma síntese informativa, desta vez na voz de Margarida Santos e contexto de Jaime Nunes. A informação regressa amanhã às 10 horas da manhã. Até lá, já sabe, continuo na companhia da RUC em 107.9 FM ou RUC.pt. Já a seguir com Cocktail Mariachi. Tenham o resto de um bom domingo.

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Boa noite, sejam bem-vindos a mais um Cocktail Mariachi. 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

O programa de hoje vai andar entre o soul, o blues, algum folk. Começamos com este Jack McDuff e o tema Summer Dream. Vamos ouvir Bobby Gentry, versão para o tema Feeling Good. Aqui uma demo da sua gravação, retirado da edição especial de Delta Sweetie.

Cocktail Mariachi aqui na RUC até às 22 horas. Deixem-se ficar desse lado na nossa companhia.

Ouvimos Bill Withers com Hello Like Before. Antes disso, Quincy Jones com versão para Summer in the City. De fundo, estamos já com George Benson e este Easy Living.

Logo de seguida vamos continuar com Lucinda Williams e Fruit of My Labor. Deixem-se ficar desse lado na companhia do Cocktail Mariachi, banda sonora ideal para este vosso final de domingo.

Liz Wright, versão para Old Man de Neil Young. Antes, Didi Priest com Freedom Moon. E de fundo, escutamos já Herbie Mann com By the Time I Get to Phoenix. Para terminar, temos primeiro uma versão Nina Simone com Just Like Tom Thumb's Blues de Bob Dylan. E se tivermos tempo, Jill Scott Heron com Give Her a Call. Eu despeço-me por hoje, desejo a todos um bom resto de noite e uma boa semana. Cocktail Mariachi volta no próximo domingo entre as 9 e as 10 da noite aqui na RUC, como é habitual. Boa noite a todos. Foi mais um programa por Tiago André.

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Bem-vindos ao Mel e Tal com a locução e realização de Rita Semedo. Até à uma da manhã seremos acompanhados pelas sonoridades do doom metal, doom gaze e black gaze, com destaque para o envolvimento feminino nestes projetos. Iniciamos a próxima hora com a faixa de Illusions da artista norueguesa Sylvain, integrada no álbum de 2016 Wistful, lançado pela editora Season of Mist.

Em sequência, escutamos Mercury, uma das faixas mais aclamadas do coletivo alemão Deutsch, lançada no álbum de 2022, Nacht, editado pela Van Records.

Roda de fundo, we'll be lifting our arms to the sky in joy and wonder. Uma das faixas mais hipnóticas de Shed From The Body, projeta solo da multi-instrumentalista finlandesa Suvi, servindo como peça central do álbum To Hold The Ripened Sun, lançado em 2021.

Considerada como a faixa que melhor sintetiza a proposta artística da banda, Hurt é um dos temas mais intensos do único e homónimo álbum do coletivo francês Amasseur, lançado em 2009.

Lançada originalmente como o single da apresentação do disco, Falling é a faixa de abertura de Sleep Now in Reverse, álbum do quarteto de Los Angeles Jires, lançado em 2024 pelas editoras do Nalter e Church Road Records.

Disintegrate é uma das composições de Insatiable, o quinto álbum de estúdio do projeto de doom metal instrumental e drone Divide and Dissolve, lançado em 2025 pela editora Bella Union. Continuem a desfrutar deste Mel e Tal até à 1 da manhã com a Rádio Universidade de Coimbra, nos habituais 107.9 FM ou online em rook.pt.

Aproximamos do final do Melital com Death of Day, a segunda faixa do quarteto de Los Angeles Faithless, intitulado Labyrinthine, lançada em 2025 pela Flancer Records.

Com mais de 8 minutos de pura catarse, Dying in A Minor é a quinta faixa do álbum Wading Souls with Sand, último álbum da dupla norte-americana The Angelic Process, lançado em 2007 pela Profound Lore Records.

Fechamos esta emissão com Arena, um dos temas mais grandiosos e atmosféricos de Call Down the Sun, o segundo álbum do quarteto dinamarquês Convent, lançado em 2022 pela Napalm Records. Sou a Rita Semedo e termina assim o Melital de hoje. Continuem desse lado na Rádio Universidade de Coimbra, nos habituais 107.9 FM, online em rug.pt, e o Melital estará de volta daqui a uma semana, neste mesmo horário. Até à próxima!

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